Mas no último final de semana, o Martin Garrix, que é um dos maiores DJs do planeta, fez a sua apresentação encerrando o Tomorrowland na Bélgica, e a grande surpresa foi que ele levou o guitarrista do U2 para apresentar

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1: 10 e 3.
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0: Noite, Clubbers!
1: Fala, Fabrício!
0: Meu DJ!
1: Muito prazer!
0: O Werneck, que é o especialista em anos 2000, ele comanda aqui o Eletro Hits toda sexta-feira, e hoje, mais uma vez, eu fiquei na dúvida. Vira e mexe isso acontece, né, cara?
1: É verdade, Fabrício.
0: California Dreaming, isso aqui é hit do Eletro Hits.
1: Não.
0: Você sabe que tem uma coisa curiosa, né? Por muitos e muitos anos, e até hoje, muita gente atribui o California Dreaming ao Benny Benassi. Diz que a música é dele, quando na verdade não, né? Era um outro grupo, era o Royal Gigolos, mas a sonoridade de Satisfaction do Benny Benassi foi algo tão marcante que todo mundo, quando ouve, pensa que era o Benny Benassi. E curiosamente, anos depois, mais de 20 anos depois, o Benny Benassi regravou essa música.
1: E a gente lançou aqui no Clube Mix, Fabrício.
0: Só que hoje a gente vai além, né, Didi? A gente vai muito além. A gente não vai conferir a versão do Benny Benassi, não.
1: A gente vai lá pro Chile, pra Cordilheira de los Andes, de onde Marcos e Lucas, os Dub Dogs, me mandaram a música pra lançar aqui hoje no Clube Mix. Lançamento da Spinning Records, um dos selos mais importantes da música eletrônica, e já tem suporte do Fisher, Martin Garrix, do Clube Mix, e a música já está no top 10 da parada Bass House do Beatport. Dub Dogs, Voltec e Faioli, California Dreaming.
0: Esses caras não estão pra brincadeira, não. Dub Dogs, como sempre, arrebentando. Então aumenta o

0: Mix, DJ André Werneck, Madonna, amiga dos Ronaldos, né?
1: É verdade, dos Ronaldos.
0: Ah, Madonna, essa artista que atravessou gerações e continua arrebentando.
1: Like a Prayer, versão remix maravilhosa, Lebezinho.
0: Like a Prayer.
1: Mas eu fiquei o DJ do momento, o cara, Frank Rizzardo. Aí, Fabrício, o nome da música a gente não sabe direito, né?
0: Shinjuku. Shinjuku. Shinjuku.
1: Tem que chamar um japonês ali na esquina pra ajudar a gente, Fabrício.
0: Shinjuku.
1: Eu acho.

0: 2026 em Ibiza.
1: Ai, ai, que som legal, bacana.
0: Pra mim, o grande DJ do momento, o cara que eu realmente gosto de ver tocar, estarei no Rock in Rio pra ver ele tocando, John Summit, Where You Are. Calvin Harris e Alesso, Under Control. Essa música tem uma historinha bacana também. Esse dueto levou o Alesso pra posição número 1 das paradas britânicas com o Calvin Harris. E eles tocaram juntos no mesmo dia do Tomorrowland e essa música conectou os dois e conectou o público. Under Control, eu adoro. Martin Garrix, vocal do Born, High on Life, uma das músicas mais tocadas esse ano no Tomorrowland. Aí eu toquei um mashup maravilhoso. Avicii, Journey, Don't Stop Levels Believing, The Killers, Somebody Told Me, um remix maravilhoso que o Solomon tocou no EDC Las Vegas. Outro mashup incrível, esse produzido pelos DJs From Mars. Fez parte do set do Dimitri Vegas no Tomorrowland. Viva La Firework Kids, Coldplay, Katy Perry, MGMT. E a primeira, Dub Dogs, Voltec, Faioli, California Dreaming.
1: Claro que não pode faltar aquela misturinha, aquele mashup. E a gente começou com a regravação de California Dreaming. Agora a gente vai tocar a música que tá bombando em Ibiza, a música que você já ouviu aqui no Clube Mix e que pra nós

0: pesquisar e descobrir a música da Sibyl, que os caras aceleraram, samplearam e colocaram pra fazer o mega hit Free Your Mind.
1: Vale um trechinho?
0: Vamos tocar um pedacinho aqui pros ouvintes, Fabrício.
1: Então ouve aí.

0: Ultra na Terra, o Gel, Moving to the Sun. Tá começando o segundo semestre, mas essa aí, top 5 do ano, sem dúvida nenhuma. Bebe Rexha, Faithless, New Religion, Nightcrawlers, Push the Feeling On, uma versão nova, maravilhosa. Aí eu toquei um mashup incrível do Fabrício Lopes.
1: The World is Mine.
0: David Guetta, Outwork, The World is Mine, Electro.
1: E mais?
0: Diretamente da Ucrânia, um dos destaques da música eletrônica. Residente da boate Universo em Ibiza, destaque do Tomorrowland, Miss Monique, Hot Sauce. Lançamento aqui no Clube Mix, Alote e Santi, Fuck Your Bad Vibes. Essa música faz parte do novo projeto do Alok, Rave the Rogues, que ganhou muitos elogios no Tomorrowland. E essa música é pesadinha, boa demais.
1: Só música legal, só som que arrebenta aqui no nosso Clube Mix, que vai ficando por aqui. Mas na semana que vem volta. Quer ouvir o programa de novo? Quer ouvir outras edições? Acesse rádio.

0: me segue lá.
1: Maravilha, Andrezinho.
0: Boa semana pra todo mundo, saúde e paz.
1: Fechou.
0: Até sexta-feira que vem.
1: Fica bem.
0: Valeu, Fabrício. Boa noite, Clubbers.
1: Valeu, pessoal.
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Boa noite pra você que tá ouvindo a Mix. Aqui é o Alok e eu te prometo

0: aí, curtiram o set? Ó, preparei com muito carinho pra vocês. É isso aí, até semana que vem, um beijão.
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0: isso aqui é pra explodir a caixa de som, né? Aqui é No Break, a gente não para não. Sente essa energia, o programa continua.
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0: Mix, seja bem-vindo, seja bem-vindo ao Mix Acústico. E agora, o nosso programa chega para dar aquele toque suave e positivo para sua manhã. São as versões acústicas para você começar o dia com a energia lá em cima. Vamos nessa?
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0: 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O Mix Acústico termina aqui, mas o seu dia só tá começando. Que tal seguir a programação e continuar com a gente? A energia positiva da Rádio Mix vai te acompanhar em cada momento. Bom dia e até a próxima edição.
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0: A Giovana de Mogi das Cruzes. Toca pra mim uma do Guns N' Roses.
1: Aqui é Simone e eu quero pedir a música do Backstreet Boys, Everybody.
2: Fala galera da Mix, que é Valdir. Toca uma música aí do Coldplay.

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0: Mix agora 6h26, o som do Akon com o Snoop Dogg, I Wanna Love You, nessa manhã de domingão. Já já a gente volta com mais música aqui na Mix.
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Agora 103, bom domingo pra você hoje, 2 de agosto de 2026. E aí, valeu pela sintonia, hein? Agora

WhatsApp da Mix, que é o 11983408000. Pede lá sua música com a hashtag Baú da Mix. A gente começa com o som de 1993, Guns N' Roses, Since I Don't Have You.

0: Simple Minds, essa de 1985, Don't You Forget About Me. Daqui a pouquinho a gente continua com o baú. 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Tem novidade de música, essa aqui é lançamento, viu? Como a gente sabe, o cantor João acaba de lançar um novo disco chamado Memórias Póstumas. E a notícia da vez é que o João divulgou o clipe da música Catedral, faixa que é o primeiro single do novo álbum. O vídeo foi gravado em São Paulo, no MASP, conhecido por ser aí um dos pontos turísticos da cidade. E uma coisa bacana é que durante o vídeo o João vai fazendo referência a várias obras de arte. Bem legal, viu? Vale lembrar que o João agora vai sair em turnê para divulgar o quinto disco, Memórias Póstumas. O primeiro show será uma mega apresentação no dia 25 de setembro no estádio Nubank Park em São Paulo. Ó, para assistir o novo clipe do João, vai lá em radiomixfm.com.br. 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

0: Carla, som de 2002, pra fechar essa edição do Baú da Mix. À noite tem mais.
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0: que é o 11 983 408 mil. Manda o seu áudio, pede a sua música, pode oferecer pra quem você quiser, tá bom? Primeira participação é do Pedro de São Paulo. Pedrão, é contigo.
1: Bom dia, galera da Mix, sou o Pedro de São Paulo, gostaria de ouvir Detonautas, Olhos Certos.
0: Valeu.

0: Mix agora 8:15, Calvin Harris e Ariana, this is what you came for.
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0: Então pede no zap até as 9 horas da manhã. Você participa com a gente aqui no 11 983 408 mil, manda seu áudio. Agora tem o Thiago de Goiás.
2: Olá, Mix FM, bom dia, aqui quem fala é o Thiago Freitas de Curuaçu, Goiás. Manda pra nós aí, Juan Osborne, on Fafios.

0: Mix agora 8h24, The Weeknd e Daft Punk, I Feel It Coming.
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0: Mais uma participação aqui no Pede no Zap pelo 11 983 408 mil, Gerlândia.
2: Bom dia, Mix. Quem fala é Gerlândia, de João Pessoa, Paraíba. Gostaria de ouvir Charlie Brown Jr. Só por uma noite.
0: Certo.
2: Toca aí, Mix. Valeu.
0: Valeu.
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1: Mix agora 8h27, Charlie Brown Jr. Só por uma noite. Aqui é o Pede no Zap. Você manda o seu áudio, pede a sua música até as 9 horas da manhã, tá bom? 11 983 408 mil. Participa com a gente. Já a gente continua.
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6: E o Pede no zap continua agora 8:31. Você participa, manda o seu áudio aqui na Mix no 11 983 408 mil. Vamos com mais um áudio aqui, ó.
8: Bom dia, Rádio Mix. Aqui é o Jean Carlos, Vila Velha, Espírito Santo. Tudo bom? Toque aí pra nós, por favor. Kiss Kiss de Chris Brown. Pra aqui pra filial 030. Tamo junto.
6: Agora, Jean.
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0: Bom dia.
1: Aqui é Eduardo de São Carlos. Estamos ouvindo vocês em Águas Lindas de Goiás.
0: Sim,
1: ouvindo a melhor rádio do Brasil, Rádio Leaks. Toca pra gente aí um Jota Quest Mix, a melhor do Brasil.
0: Ó, Edu. 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

0: 2000. 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Continuamos com o pede no zap. Até as 9 horas da manhã você manda o seu áudio, pede a sua música e tem participação agora do Eduardo.
1: Bom dia, Rádio Mix.

0: Mix 11 pra eles, 9, Justin Bieber e a Nick Minaj, Beauty and the Beat.
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0: Vamos com mais uma participação aqui no 11 983 408 mil, WhatsApp da Mix. Áudio, participação é da onde? De Ribeirão Preto? Vamos ouvir agora.
2: Bom dia, Mix. Estamos aqui falando direto de Ribeirão Preto, tia Jéssica. Queria mandar um abraço pro Thiago aí, pro Davi, pro Júlio. E pedir uma música do John Legend, All Off Me. Toca pra nós aí, pra animar o nosso dia. Direto.

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0: Comes Back to You. Daqui a pouquinho a gente volta trazendo o baú da Mix Express.
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0: grande domingão pra você, valeu pela sintonia. Agora tem um baú da Mix Express e a gente vai agora pra 1991, o ano em que o Pearl Jam lançava Alive. A música é inspirada no próprio vocalista da banda, o Ed Vedder, quando ele descobre que o homem que sempre chamou de pai não era seu pai biológico. Essa verdade muda tudo e traz à tona sentimentos de confusão, perda e busca por identidade presente em cada verso. Então, bora relembrar essa intensidade que só o Pearl Jam sabe transformar em música aqui no Baú da Mix Express.
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0: Mix agora 10h24, o som do Oasis, Don't Look Back in Anger. 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

0: para as 11 usando a Madonna Dance Theory.
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agora três das mais pedidas de 2003. Let's get it started in here.

0: Mix e o som da Cássia Eller, Malandragem. São 11h24. Domingaço, hein?
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0: aqui é Simone e eu quero pedir a música do Backstreet Boys, Everybody.
1: Fala galera da Mix, que é Valdir. Toca uma música aí do Coldplay.

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peças. Foram três das mais pedidas por você no ano 2000. A qualquer momento tem mais. 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

0: Mix no seu final de semana, rolando aqui com Posca Downs e Busta Rhymes, Don't Ya. Já já tem mais, segura aí.
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0: Giovana de Mogi das Cruzes. Toca pra mim uma do Guns N' Roses.
1: Aqui é Simone e eu quero pedir a música do Backstreet Boys, Everybody.
2: Fala galera da Mix, que é Valdir. Toca uma música aí do Coldplay.

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0: 7 aqui na Mix. Rolou João Santos. Já já a gente volta com muito mais. Não saia da Mix, o seu final de semana.
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0: Vamos lá, voltar hoje ao ano 2000, abrindo mais um Baú da Mix Express, dessa vez com uma música nacional, aliás, um grande sucesso, né? Tô falando de um dos maiores sucessos do Capital Inicial, do emblemático álbum acústico MTV, que é bem legal. Primeiros Erros, essa música que é do Kiko Zambianchi, é de 1985, durante um período aí de solidão do Kiko, ele escreveu essa letra, refletindo a sensação daquele aperto no peito, angústia que dá na gente de vez em quando. Então, Kiko Zambianchi mandou muito bem nessa letra, o Capital Inicial fez essa versão que ficou pra história. Ouve agora

0: Mix agora 5 para as 8. Rolou Lady Gaga e Bruno Mars com Die With A Smile. Já já a gente volta, tem muito mais, aliás, 3 músicas que marcaram a história da Mix.
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Segundo uma matéria do Jornal Extra, a atriz Duda Santos foi escolhida para interpretar nos cinemas a Daiane dos Santos, a ex-ginasta brasileira que faz história aí no esporte, né? O filme deve se chamar A Menina que Voa. O longa deve contar toda a trajetória da Daiane, né, entre os anos 90 e 2000, quando ela virou um dos maiores nomes da ginástica artística brasileira e mundial. O filme A Menina que Voa deve

0: tudo lá pra você.
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